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Zélia Duncan, Alma. Agora 9h17. 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

Inspira FM, faz bem ouvir Benz Brothers, Let Me Out. Faltando 20 minutos para as 10. 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Agora tem Bryan Adams, Straight from the Heart.

Inspira FM, faz bem ouvir Paul Young, Every Time You Go Away. Agora faltando 4 minutos para as 10. Eu sou o Jorge Moreno, a gente se fala segunda-feira aqui na Inspira FM. Para você um excelente final de semana. Depois do break tem o Inspira Mais Relax. Mas antes vou te deixar com Mariah Carey. We Belong Together. Bom final de semana, até segunda.

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sentia um acréscimo de estima por si mesma e parecia-lhe que entrava enfim numa existência superiormente interessante, onde cada hora tinha o seu encanto diferente, cada passo com

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13: Vale a pena correr com o celular na mão? O ideal é evitar. Quando você corre segurando o celular, um dos braços fica mais tenso e com menos movimentação do que o outro. Isso pode alterar a mecânica da corrida, gerar desequilíbrios no movimento e até aumentar tensões desnecessárias nos ombros e pescoço. O mais indicado é utilizar algum acessório para transportar o celular sem precisar segurá-lo. Hoje existem shorts e bermudas com bolsos específicos, cintos de corrida, pochetes esportivas e braçadeiras para o braço. Assim, você consegue correr de forma mais natural, relaxada e eficiente, sem se preocupar em carregar o aparelho durante o treino.
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0: Uma tentativa frustrada de Dança da Chuva acabou inspirando um dos maiores sucessos brasileiros dos anos 80. Eu sou o Raul Rufo e no próximo bloco aqui na Inspira, eu te conto como uma cena de cinema, duas tragédias pessoais e uma casa no escuro deram origem a esse clássico.
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0: Uma tentativa frustrada de Dança da Chuva acabou inspirando um dos maiores sucessos brasileiros dos anos 80. Aqui é Raul Rufo, você tá na Inspira, e essa história começa com uma cena curiosa de cinema. Um compositor assistia a um filme em que o personagem tenta, por horas, fazer a Dança da Chuva. Nada acontece. No fim, alguém conclui que nem sempre a magia funciona. Essa frase ficou martelando na cabeça dele. Pouco tempo depois, a vida resolveu testar esse cara de verdade. Primeiro, a mãe dele tirou a própria vida. Ele ficou devastado. Esse cara namorava uma menina que tinha os pais na Europa. Então, para espairecer e para visitar os pais, eles foram para lá. Mas no fim da viagem, outra tragédia. O pai dela sofreu um derrame e morreu. Ela ficou por lá pro velório e ele voltou sozinho. Quando chegou no Brasil, encontrou a casa no escuro, luz e telefones cortados, sem dinheiro, longe da namorada, sem poder fazer contato e vivendo o luto em silêncio. Dias se passaram até que numa tarde fria e chuvosa, ele resolveu pintar os rodapés da casa para ocupar a mente. No meio da pintura veio o estalo. A chuva lá fora, o frio dentro de casa, a solidão e a frase do ritual que não funcionou. Tudo se misturou e foi assim que Lobão escreveu sobre o escuro, sobre lágrimas que ninguém vê, sobre uma magia que falha e sobre a esperança de que alguém ligasse. Como o telefone do Lobão estava cortado, para ele falar com a namorada era só se ela ligasse para ele. E o resultado disso foi Me Chama, que a gente ouve agora aqui na Inspira FM.

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11: Você sabe a diferença entre light, diet e zero? Diet geralmente retira-se o açúcar, como por exemplo a geleia diet. Light reduz calorias ou algum ingrediente como a gordura, por exemplo o requeijão light. O zero varia de acordo com o que foi zerado. Pode ser calorias, gordura, açúcar, álcool, como por exemplo refrigerante zero, cerveja zero, iogurte zero. Importante, leia sempre o rótulo.
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8: Se as pessoas forem rosas, as famílias são roseiras e as roseiras precisam de poda. É assim que o Karim Aynous apresenta Rosebush Pruning, que acaba de chegar aos cinemas. É o segundo longo internacional dele, talvez um dos filmes mais desconfortáveis e curiosamente atraentes da filmografia dele também. Rosebush Pruning, que numa tradução literal seria poda de roseira, coloca uma família da alta burguesia numa luxuosa mansão da Catalunha. Ali, quatro irmãos vivem submetidos ao pai, um homem cego, tirânico, abusivo. E o Karim transforma então essa história numa comédia sombria, farsesca e ácida sobre privilégio, desejo, decadência. As relações beiram o absurdo e justamente por isso o filme frequentemente coloca a gente diante de situações profundamente desconfortáveis. Vai lá descobrir no cinema. Inclusive, eu bati um papo com o Karim e você pode ver no meu Instagram, @RenataBoldrini. É isso. Tô indo, mas eu volto. Sou Renata Boldrini com as notícias do cinema.
9: Bom dia, um ótimo fim de semana para você na sintonia da Inspira FM. Você junto com a gente. Aproveita.

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1: Eric Clapton, Leila, na playlist da Inspira para o seu fim de semana. Ouça também no Inspira FM, que é o nosso aplicativo.

0: Melhor da música mundial você ouve na Inspira FM 24 horas por dia. Alicia Keys, No One. Pra você, uma ótima tarde. 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

Nosso fim de semana juntos na Inspira FM com o hitmaker Lulu Santos. Toda forma de amor, indique o seu sucesso também sempre através do nosso WhatsApp. É o 19997699707. Por aqui tem o John Legend, We Just Don't Care.

0: Melhor do som nacional também marca presença na Inspira Dulce Quintal, caleidoscópio dos Paralamas do Sucesso. Lembrando que amanhã tem Brasilidades, das 10 ao meio-dia. Som da Rihanna.
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0: Na Inspira, você ouve uma hora direto de música, sem nenhum intervalo. Tribalistas, Já Sei Namorar, ótimo fim de semana pra você. 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

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Boa música o tempo todo para você. Tem Depeche Mode.

0: Essa foi a Marina Lima, Eu Te Amo Você, nacionais e internacionais. 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
1: Uma mulher entediada num jogo de futebol escreveu uma das mais belas canções de amor dos anos 90. Aqui é o Raul Rufo e depois do intervalo eu te conto essa história, aqui na Inspira.
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7: Uma mulher entediada num jogo de futebol escreveu uma das mais belas canções de amor dos anos 90. Eu sou o Raul Rufo e você tá na Inspira FM. Shania Twain conheceu o produtor Mutt Lange e casou no mesmo ano. Ele era 17 anos mais velho e todo mundo, até a imprensa, dizia que esse casamento ia dar errado. Mas acabou dando tão certo que eles viraram o casal mais poderoso da música na época. A gente não precisa agora entrar em detalhes do que aconteceu depois. Mas nessas férias, na Itália, ele quis assistir a um jogo no estádio. Ela nunca tinha visto futebol na vida, mas foi. Estádio em festa, torcida gritando e ela ali, entediada, sem entender nada. Até que ela se fechou no próprio mundo e, sem papel nem caneta, compôs de cabeça uma promessa de amor eterno pro marido. Quando o juiz apitou o fim do jogo, a música estava pronta. A Shania escreveu essa música pensando na Celine Dion, mas o Mutt avisou: essa música é pessoal demais, quem grava é você. Estamos falando de From This Moment On, com Shania Twain, agora na Inspira.

Ed Sheeran, Thinking Out Loud, na Inspira FM. 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Agora por aqui tem o Barão Vermelho.

0: podia faltar o síndico Tim Maia fechando essa hora na Inspira FM. 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
15: Uma dica de cineminha dos bons pra você curtir em casa esse fim de semana, hein? Chegou no Telecine um dos filmes mais lindos do ano e seguramente vai estar entre os meus preferidos de 2026 também. Pequenas Criaturas, dirigido pela Anne Pinheiro Guimarães, estrelado pela Carolina Dickmann e mais esses meninos incríveis, o Theo Nedon e o Lorenzo Melo, que vivem os filhos dela. A história se passa na Brasília dos anos 80 e usa a cidade pra construir uma história sensível sobre crescimento, pertencimento, afeto. O filme gira em torno dessa família que se muda para Brasília e lá eles se veem deslocados, tentando se entender e descobrir os seus espaços numa cidade onde eles nem queriam estar. Pequenas Criaturas é um filme delicado e muito humano. Eu adorei, gente. Não deixa de ver. É isso. E se quiser mais dicas ou falar comigo, segue no Instagram, @RenataBoldrini. Tô indo, mas eu volto. Sou Renata Boldrini, com as notícias do cinema.
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0: Uma viagem para os anos 80 para relembrar Menina Veneno e incrementar o nosso fim de semana juntos. Esse foi o Rich na Inspira FM. Boa tarde para você.
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2: Vale a pena correr com o celular na mão? O ideal é evitar. Quando você corre segurando o celular, um dos braços fica mais tenso e com menos movimentação do que o outro. Isso pode alterar a mecânica da corrida, gerar desequilíbrios no movimento e até aumentar tensões desnecessárias nos ombros e pescoço. O mais indicado é utilizar algum acessório para transportar o celular sem precisar segurá-lo. Hoje existem shorts e bermudas com bolsos específicos, cintos de corrida, pochetes esportivas e braçadeiras para o braço. Assim, você consegue correr de forma mais natural, relaxada e eficiente, sem se preocupar em carregar o aparelho durante o treino.
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som da This Real Life na Inspira. Bom fim de tarde para você que tá junto com a gente. Ouça a nossa programação no Inspira FM, que é o nosso aplicativo, de onde estiver. Bom fim de semana prolongado para você. Tem o Jorge Versilo.

0: Sixpence, Nona Richer, pra fechar essa hora na Inspira FM, a minha última. O Márcio Cruz tá chegando pra te fazer companhia. Eu volto amanhã no nosso Domingo Juntos. 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
3: Olá, excelente começo de noite para você que ouve Inspira FM. Estamos no sábado e o fim de semana também já chegou. Aqui a boa música sempre te faz companhia. Eu sou o Márcio Cruz, vamos seguir juntos pelas próximas horas. E ainda hoje tem o Dance Sem Parar com os grandes sucessos que a Inspira FM faz questão de tocar. Para começar aqui tem o The Cars, Drive.

Som da Ivete Sangalo, se eu não te amasse tanto assim. Inspira FM, excelente fim de semana. E por aqui tocam os maiores sucessos da música. Simple Red.

0: Earth, Wind & Fire, pra gente fechar essa hora na Inspira. Já, já, voltamos aqui com Vanessa Carlton, vai ter Foreigner, Toni Braxton, Caetano, passa por aqui também, Sam Smith, Normani e muito mais.
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Eu te devoro, som do Djavan Inspira. Inclusive, se você tem um aplicativo aí no seu dispositivo, no seu smartphone, enquanto toca uma música aqui na Inspira FM, você pode dizer pra gente se você gostou ou não. Tem um joinha pra cima, se você gostar da música, aperta ele, e tem um joinha pra baixo, caso você não goste da canção. Com isso, a Inspira FM vai entender o que você gosta de ouvir e vamos fazer uma programação cada vez mais com a sua cara, ao seu jeito. Billy Griffin por aqui.

0: Eric Clapton, fechando essa hora na Inspira, e deixa eu te lembrar que ainda hoje tem Dance Sem Parar. Você vai acompanhar os grandes sucessos da música por aqui. Falando nisso, próxima hora tem Daryl Hall, John Oates, John Legend passa por aqui também, Jota Quest e Tim Maia e muito mais.
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Agora tem Spice Girls por aqui.

rainha do pop, a Madonna, aqui na Inspira. Uma boa noite pra você. 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